pra gente fechar mais uma sequência de música aqui na Inspira, Pet Shop Boys, Dusty Springfield. Excelente noite pra você. Já já vou tocar a Madonna, vai ter Simple Red. Cássia Eller passa por aqui também, junto com a Xadê, Bruno Mars e muito mais.

som da britânica Xadê aqui na Inspira. Uma boa noite, pode seguir a gente aí nas redes sociais e também acessar o nosso site, os conteúdos estão por lá também, inspirafm.com.br. Everything but the girl.

Som do R.E.M. aqui na Inspira FM. Vamos seguir por aqui sempre curtindo as melhores músicas, sucessos nacionais e internacionais. Paradise é o som do Coldplay.

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2: Olá, excelente noite para você. Eu sou o Márcio Cruz, seguimos juntos por aqui. A partir de agora, a viagem musical que a gente faz aqui pelos anos 70, 80, 90, 2000. Muita música para você. E bora lá começar aqui com Doobie Brothers.
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0: Elton John, Britney Spears, pra gente fechar essa primeira hora do Dance Sem Parar. Fica aí que a gente volta já já. Vai ter Madonna, Pet Shop Boys, Simple Red, propaganda e muito mais. 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

John Paul Young, pra gente fechar essa hora e fechar mais uma edição do Dance Sem Parar, o nosso esquenta do sábado à noite. Bom ter sua companhia por aqui, forte abraço pra você, eu sou o Márcio Cruz, amanhã eu volto às 3 horas da tarde, sempre tocando o melhor da música pra você, porque faz bem ouvir.

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7: Bom dia, um ótimo domingo para você na sintonia da Inspira FM 97.7 nesse 7 de junho. Vamos juntos por aqui, manhã que começa o som

Só na Inspira tem uma hora direto de música, sem nenhum intervalo para você. Jorge Versilo, que nem maré. Logo mais às 10 da manhã, tem o Brasilidades. Agora tem Terry Swims.

0: Boy George, Everything I Own, os clássicos da música mundial sempre na Inspira FM. Bom domingo.
1: Aqui é o Raul Rufo e depois do intervalo eu vou te mostrar qual sucesso nasceu depois de um brasileiro caminhar na selva por 2 semanas. Não sai daí.
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5: E aí, tudo bem com vocês? Eu sou o Raul Rufo e tô aqui na Inspira pra te contar que um brasileiro que caminhou na selva por duas semanas escreveu um verdadeiro hino de superação que se tornou um grande sucesso. Talvez essa seja a música mais tocada da história em formaturas. Antes da fama, esse cara estudava para ser oficial do Exército Brasileiro e em um dos testes precisou sobreviver duas semanas no meio da mata, com poucos recursos. Escalou montanhas, passou frio, sofreu e chorou. Quando aquela missão terminou, o primeiro verso dessa música já estava pronto. Anos depois, fora do exército, ele montou uma banda com os amigos. E aí foram se isolar em Arraial do Cabo, no Rio de Janeiro, para compor. Ele dividiu com o grupo aquela letra inicial e eles decidiram completar a história com algo que todos tinham em comum. Uma vida difícil, cheia de batalhas, mas sempre seguindo em frente. Porque essa música fala de caminhar, de cair, de se reerguer e não desistir. Se você tá pensando em A Estrada, acertou.

Por aqui a gente curtiu o Phil Collins, Take a Look at Me Now, essa é a Inspira FM. Continue com a gente curtindo o melhor da música. Bom domingo, tem Lighthouse Family.

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0: No Mercy, para fechar essa hora na Inspira FM, dá boas-vindas ao Brasilidades que vem aí.
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2: Uma ótima manhã pra você que tá junto com a gente a partir de agora curtindo as verde amarelas da programação da Inspira FM. A gente escolheu uma seleção super especial de músicas pra você curtir o melhor do nosso som brasileiro. Vamos passar por aqui nessa edição, Capital Inicial, Tim Maia, 14 Bis. A gente relembra também o Fagner, a Baby Consuelo, e começa com uma parceria incrível e lindíssima, já pra entrar no clima aí do Dia dos Namorados, né? Encontro do Nando Reis com a Marisa Monte. Pra você, Guardei o Amor.
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Brasilidades com o melhor da nossa música brasileira, lindíssima, do Guilherme Arantes, Marina no Mar. Obrigada pela companhia em mais um domingo juntos. Tem Cássia Eller.

0: No Brasilidades, o Fagner, fanatismo, é sempre bom estar junto com você na Inspira FM, faz bem ouvir.
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0: Muito obrigado, maravilha. Beleza?
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Não podia faltar Eduardo do Sec, um dos grandes compositores e artistas da nossa música brasileira. Aventura, hora de curtir o Capital Inicial, Natasha. 17

0: A gente curtiu o Kiko Zambian, que rolam as pedras, para fechar o Brasilidades, edição desse domingo, volta na semana que vem, sempre às 10 da manhã.
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Melhor do som nacional, também na Inspira com Vinícius Cantuária. Só você, um ótimo domingo. Trilha sonora especial para você, ouvinte da Inspira, com Maroon 5.

0: A gente curtiu Foreigner, I Wanna Know What I Love Is. 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
1: Um amor que sobreviveu ao fim de um casamento se transformou em uma das canções mais lindas da música brasileira. Eu sou o Raul Rufo e depois do intervalo eu te conto mais sobre essa história aqui na Inspira.
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1: Um amor que sobreviveu ao fim de um casamento se transformou em uma das canções mais lindas da música brasileira. Eu sou o Raul Rufo e você tá na Inspira FM. Essa mulher teve presente no primeiro casamento desse compositor. A vida seguiu, ele se separou, casou de novo e só depois do segundo fim é que eles realmente se aproximaram. Começaram a namorar, se casaram e tiveram filhos. Só que um belo dia, o marido dela, o compositor, deu carona para duas moças depois de um show. Com uma delas rolou algo forte. Eles acabaram se reencontrando algumas vezes, depois se afastaram, mas depois se viram de novo no carnaval. Ele chegou a fazer uma música para ela, mas não é essa música que a gente vai ouvir agora. O impacto foi tão grande que ele saiu de casa, deixou a família e foi viver esse novo amor. Mesmo assim, ele sentia que o sentimento pela ex-mulher não tinha acabado, tinha só mudado de forma. Alguns dias depois, ele voltou à antiga casa com uma letra de música na mão. Entregou para a ex-mulher, ela leu, achou bonita, mas não conseguiu absorver o conteúdo. No dia seguinte, ele voltou com o violão e cantou a música para ela. Os dois se emocionaram. Era uma canção sobre aceitar a separação sem destruir o que ainda existia. Os filhos, o respeito, a história. Essa música só ganhou um nome por causa de um apelido carinhoso inventado por uma amiga próxima deles. Sem esse apelido, talvez essa canção nem existisse. E o resultado foi uma obra sobre amor que morre para germinar de outro jeito. Sim, estamos falando de Drão, de Gilberto Gil, que você ouve agora aqui na Inspira.

Os ingleses do Lighthouse Family na programação da Inspira em 97.7, também no aplicativo de onde estiver. A gente curte agora Swedish House Mafia. Não.

0: É sempre bom ouvir o seu Jorge. Felicidade na trilha sonora da Inspira. Faz bem ouvir.
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0: Tribalistas, já sem namorar, minha última aqui na Inspira. Obrigada pela companhia. Eu sou a Ana Martins. Volto a te encontrar amanhã, a partir das 9 da manhã. Vem aí o Márcio Cruz. 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

Eu sou o Márcio Cruz, prazer falar contigo. Você estava na companhia da Ana Martins, né? E a partir de agora, nas próximas horas, vamos seguir juntos por aqui, pelos 97.7 e também pelos nossos dispositivos digitais da Inspira FM. Simply Red é a minha primeira.

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Som da Madonna que nem inspira o melhor da música sempre aqui nos 97.7 e também no inspirafm.com.br, nosso aplicativo, não esquece. Neo Soul Seek.

0: Toti, Kimbra, Somebody That I Used To Know, pra gente fechar essa primeira hora aqui. Vai ter Marina Lima na próxima hora, Tears For Fears, Toni Braxton, Caetano e Djavan, Stephanie Mills e muito mais. 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

0: 1 com CEO aqui na Inspira. Uma boa tarde, seguimos com Rihanna.
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0: Irene Cara, pra gente fechar essa hora com Flashdance, aqui na Inspira, sempre os melhores sons passando por aqui. Eu vou tocar daqui a pouquinho Pet Shop Boys, vai ter Cássia Eller, Shania Twain, Annie Lennox e muito mais. 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
1: E aí, tudo bem? Aqui é o Raul Rufo e você vai ficar sabendo agora como dois pilotos de aeronave escreveram uma das músicas românticas mais tocadas dos anos 2000. No próximo bloco eu vou te contar.
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1: Dois pilotos de aeronave escreveram uma das músicas românticas mais tocadas dos anos 2000. Pra você que tá curtindo a programação da Inspira FM, eu sou o Raul Rufo. Dois vizinhos moravam no mesmo condomínio. Um era piloto experiente, já tinha voado profissionalmente, mas naquele momento tinha parado. Ele tinha um avião pequeno só para lazer, para família, para voar por prazer. O outro estava começando, tinha comprado uma aeronave e também não pilotava profissionalmente. Eles se conheciam um pouco, só de cruzar ali mesmo pelo condomínio. Até que um dia, o mais novo falou: "Posso passar na sua casa mais tarde para te mostrar uma coisa?" Ele queria mostrar uma gravação de uma música que ele tinha feito com a banda dele. Depois disso, começou a surgir uma amizade. Os dois começaram a se encontrar mais, viajar juntos, circular nos mesmos lugares. Até que um dia eles pensaram: "Pô, a gente é amigo, somos aviadores, somos compositores, mas nunca escrevemos nada juntos. A gente precisa fazer isso." Essa ideia ficou no ar. Até que em Angra dos Reis, o mais novo teve um estalo. Ligou pro amigo: "Pega seu avião agora e vem pra cá que eu tô com uma ideia." O mais velho achou estranho, mas atendeu o chamado. Quando pousou, recebeu um abraço e uma frase meio dramática do amigo: "Se eu não te amasse tanto assim..." O piloto mais velho estranhou, parecia a declaração. O outro riu e explicou: "Não é isso, esse é o título da música." A ideia era simples e poderosa: imaginar o que seria da vida se aquele amor não existisse naquele tamanho. Depois, a vida ainda daria um peso trágico para essa música por causa de um acidente aéreo que marcou a vida do piloto mais novo. A partir daí, muita gente passou a ouvir essa letra com um nó na garganta. Foi assim que Herbert Viana e Paulo Sérgio Valle fizeram juntos "Se Eu Não Te Amasse Tanto Assim", que você ouve agora aqui na Inspira.

Palavras ao Vento, foi o som da Cássia Eller aqui, né? Inspira os sucessos nacionais e internacionais sempre presentes por aqui. Vamos seguir com a Shania Twain.

Marisa Monte, não vai embora, essa é Inspira FM. Segue a gente aí no Instagram, Inspira FM. Seguimos agora com James Morrison.

0: Esse foi Guilherme Arantes com Coisas do Brasil, pra gente fechar mais uma hora aqui na Inspira. Daqui a pouco tem Mariah Carey, vou tocar Simple Red, vai ter Nico Rezende, Swing All Sisters, Tears for Fears e muito mais. 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
2: Olá, ouvinte da Inspira FM, aqui Jorge Moreno, direto do circuito Top de Beach Tênis. Na arena Top Tênis e Beach, em Jardim Caxambu, Jundiaí. Encerrando as atividades hoje aqui, lembrando que o pessoal que participou hoje aqui já vai para o novo circuito que vai acontecer em Vinhedo, dia 17 a 19 de julho, já vai por conta de ter vencido aqui. O próximo circuito, então, é o circuito de Vinhedo, 17 a 19 de julho. Mas em agosto acontece aqui mesmo, no Top Beach Tênis, a terceira etapa, de 14 a 16 de agosto, e as inscrições já estão abertas no Let's Play. 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

Swingle Sisters aqui na Inspira, faz bem ouvir. Boa noite, segue a gente no Instagram, Inspira FM, acesse o nosso site também. Agora tem Tears for Fears.

0: Esse é o som do Seal aqui na Inspira pra gente fechar mais uma hora. Excelente noite de domingo pra você. Já já tem Spend on Ballet, eu vou tocar Lionel Rich, vai ter a Vanessa da Mata, Starship e muito mais. Inspira FM, faz bem ouvir.
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Os sons nacionais sempre presentes por aqui na Inspira. Vanessa da Mata, ai, ai, ai. Vamos seguir agora com Starship. Boa noite pra você.

Essa é a Ana Carolina com Eu Sei Que Vou Te Amar. Bom saber que você tá com a gente aqui na Inspira, fechando esse domingo com a boa música. Agora tem o John Legend.

0: Marina Lima, a francesa, fechando mais uma hora aqui. Eu vou tocar daqui a pouco. Sting, tem Jason Mraz com Kobe Kaelê, Kid Abelha, Whitney Houston e muito mais. 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

PhD aqui na Inspira FM. Segue a gente aí no Insta, baixe o nosso aplicativo também no seu dispositivo para ouvir a Inspira de qualquer lugar. Agora tem Whitney Houston.